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4: A gostou da banda King, The Taste of Your Tears.

canção de Lloyd Cole and Commotions, Downtown.

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1: 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Gostou de Midnight Oil, Rising Seas.

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1: 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Agora sou de Depeche Mode. It's no good.

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2: George Harrison, Got My Mind Set On You. Ele fez uma versão de uma música de 1949, hein? Legal, uma versão moderna.

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1: Secret Service, banda da Suécia, hein? Legal, hein?

0: 21h38.
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3: Pela música nacional pra vocês em Cidade Negra, a estrada.

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3: Gostou de Claudinho e Buchecha, Conquista...

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1: Alô? Agora de Black Negra ali, um minuto.

0: 22 horas e 4 minutos.
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3: Hora certa.
2: 22:31.
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1: Começando agora mais um Vibe Mix, o programa onde eu, locutora Patrícia Vieira, toco pra você curtir o melhor do pop internacional. Por aqui a gente toca aí para embalar a sua vida, os seus dias, o melhor do pop internacional. Vem comigo, Vibe Mix tá começando.
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1: 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Você está ouvindo a melhor programação com o melhor do pop internacional. Já já tem mais Vibe Mix pra você. Não saia daí.
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1: Voltei trazendo pra você a melhor programação de música pop internacional do seu rádio ao nosso Vibe Mix. E agora, aumenta o som que tem mais.
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1: Você curtiu mais um bloco de grandes sucessos da programação do Vibe Mix. Em instantes eu volto com mais, não perca.
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4: Hora certa.
5: 23:03.
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1: Já voltei trazendo pra você muito mais sucessos no nosso Vibe Mix por aqui. Só o melhor do pop internacional. Espero que você esteja gostando. Aumenta o som que agora tem muito mais.

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1: 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Esse foi mais um bloco de sucessos aqui no nosso Vibe Mix. Já já eu volto trazendo mais pra você, não saia daí.
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1: 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A programação do nosso Vibe Mix com o melhor do pop já está de volta. Espero que você esteja gostando. Agora tem mais um bloco com muitos sucessos pra você curtir. Aumenta o som.
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1: Você curtiu mais um bloco de sucessos aqui do Pop Internacional no nosso Vibe Mix, e daqui a pouco tem mais.
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2: Horas e 33 minutos.
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1: A programação do nosso Vibe Mix com o melhor do pop já está de volta. Espero que você esteja gostando. Agora tem mais um bloco com muitos sucessos pra você curtir. Aumenta o som.
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1: 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Esse foi mais um bloco de sucessos aqui no nosso Vibe Mix. Já já eu volto trazendo mais pra você, não saia daí.
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1: Voltei trazendo mais músicas pra você aqui na nossa programação. Que bom é te fazer companhia levando o melhor do pop internacional. Aumenta o sonho e vem curtir. Vibe Mix continua.
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2: Mais um programa que fica por aqui. Mas amanhã tem mais. Um beijo grande pra você e até lá.

0: 1:01.
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2: Hora certa. 1:14.
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1: Hora certa. 1:45.
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0: 1:46.
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0: horas e 23 minutos.
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0: 6:06.
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2: Hora certa. 3:40.
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0: 4:31.
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1: Hora certa. 5 horas em ponto.
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aqui em nome de um novo som, uma nova luz, uma nova energia. Duas energias. Não se esqueçam disso. Fundamentais para a nossa vida e são as duas energias que regem qualquer outra no mundo, inclusive a da paixão e a da verdade.

0: Eu só quero saber se é o seguinte: é a regulagem que tava.
1: Ok. Chegou.
0: Alô, som.

Você não acha estranho uma pessoa chamar de gostoso, chamar eu de gostoso, sem ter provado? Isso é ilusão. Eu acho que outra coisa. Meu nome é Vitor, meu nome é meu irmão é Léo, e vocês estão confundindo a gente.

gente está aqui para o fim desse show. Aliás, final não, quando eu disse que esse show não ia ter fim nunca mais.

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3: Hora certa.
2: 5:36. 104,9 Onda Sapucaí FM.
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0: 10:04.
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para tocar 2 horas de muita música sertaneja para você. É bom demais saber que você tá aí com a gente. Vamos nessa, numa só sintonia, embalados pela música sertaneja que dá o seu show por aqui. A gente toca para você nessa primeira hora do show. Sim, são 2 horas. Nessa primeira, a gente vai tocar para você Milionário José Rico, Marcos e Belucci, Bruno e Marrone, César e Paulinho, Fernando e Sorocaba, Adalberto e Adriano também. Vamos tocar ainda Mato Grosso e Matias também, vai tocar sim. Então tem muita música sertaneja por aqui. Eu convido você a vir com a gente, acompanhar o show por aqui. E a gente fez assim, ó, caprichado pra você, uma sequência de música melhor do que a outra. E você pode participar. Já já eu vou te passar o nosso WhatsApp. Vamos lá, o show desta terça-feira está no ar. Música. Jorge, Henrique, Rodrigo e a live abrem por aqui o nosso show desta terça-feira.

0: e Marrone, Ligação Urbana, pra gente fechar por aqui a primeira parte, a primeira sequência do show na nossa terça-feira. Também o Marcos com Belucci, Solteiro Apaixonado, Milionário José Rico e Viva a Vida. E sim, viva a vida, viva mesmo, hein? E viva a vida! George Henrique Rodrigo Live. Viva a vida, porque apesar de qualquer problema, das adversidades, a gente segue o barco, a gente toca em frente, pra cima e pra frente, sempre. Vamos lá, vamos participar. 35 é o nosso DDD, 999-520702.
1: Ai, que delícia.
0: Epa, vai devagar aí, Zé Trovão, calma aí, rapaz, calma aí. 35, nosso DDD, então, 999-520702, para você participar comigo, fala aqui comigo. Ah, não esqueça de falar ou de escrever, porque pode ser mensagem de texto, pode ser mensagem de voz. Não esqueça de colocar o seu nome e a sua cidade, se possível, o seu estado também, para a gente mandar aquele alô direto para você. Porque você pode estar com o show pelo rádio, pela internet, onde quer que você estiver ouvindo o show sertanejo, pode participar à vontade, então. 35999520702.

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2: 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Deixa a música sertaneja rolar à vontade, solta na nossa terça-feira. Gabriel Gabá, Nayara Acevedo, Delicinha, pra gente continuar.
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0: Fica Bonita, pra gente fechar por aqui muito bem, mais uma do nosso Show Sertanejo aqui na nossa terça-feira. Victor e Léo, Tem Que Ser Você. Adalberto e Adriano, Você Só Me Faz Feliz. Fernando e Sorocaba, Plateia. César e Paulinho, Mágoa de Boiadeiro. Oh, música maravilhosa. E o Gabriel Gavaco, a Nayara Azevedo, a música delicinha, abriram aqui esta sequência dessa terça-feira aqui no nosso show. É sim, é um show sertanejo.
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0: E segue com você tocando muita música sertaneja. Agora é hora de agradecer você que participou. 999-520702. O Miguel Medeiros, em Capinzal, Santa Catarina. Valeu, Miguel. Um grande abraço pra você aí. Valeu pela companhia. Ô, Virgínia, tá em Ourinhos, São Paulo. Valeu, Virgínia. Avisa o pessoal de Ourinhos aí, Virgínia, que o show tá rolando com você. O Magno

companhia também. Ô, Gabriela, um abração pra você, muito obrigado pela sua companhia, valeu mesmo aí, tá com a gente em Inhaúma, Minas Gerais. O Cadu Silva tá participando por aqui também, valeu Cadu, aquele abraço pra você aí, tá em Ribeirão Claro, Paraná. Alô, meu Paraná, um abraço pra você, Cadu, sem rir.

0: Paraná. Um abraço pra você, Cadu. Sem rima, que isso, que isso? Sem rima aí. Nada disso não. Muito obrigado, Andréia. A Andréia tá participando com a gente em São Sebastião do Paraíso, Minas também. Valeu, Andréia. Alô, São Sebastião do Paraíso. Muito obrigado pela companhia. Eu quero ouvir a sua voz aqui no show. Fala comigo.
1: Aqui é o Henrique Pereira, da cidade de Cabo Verde, sul de Minas Gerais. Quero ouvir uma música com o trio Parada Dura, Não Quero Piedade.
0: Henrique Pereira, alô Cabo Verde, alô sul de Minas. Ô Henrique, obrigado pela sua mensagem. Daqui a pouco vamos rolar um trio Parada Dura pra você aqui no show, viu? Valeu mesmo, um abraço pra você aí, um abraço pra todo o pessoal aí. Avisa a turma aí que o show tá rolando. Vamos fazer um intervalinho pequenininho agora, mas a gente já volta pra você com muito mais música sertaneja e vamos tocar na próxima sequência, o voo do Condor do Mato Grosso com o Matias.
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5: Horas e 38 minutos.
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0: Chitãozinho e Chororó e Maiara e Maraíza. E a Nuvem de Lágrimas, pra gente abrir por aqui mais uma sequência do nosso show sertanejo aqui na nossa

0: Chico Rei e Paraná, Leão Domado. Pra gente fechar por aqui muito bem a primeira hora do programa Show Sertanejo, aqui na nossa terça-feira. Ainda João Bosco e Vinícius, sorte, hein? Sorte é ter você. Mato Grosso e Matias Boldo com Dor. A primeira foi o Chidãozinho com o Chororó e a Maiara com a Maraísa, Nuvem de Lágrimas. Muito obrigado. Muito obrigado a você que tá aqui no show desta terça-feira. Parabéns pra você que hoje completa mais um ano de vida. Eu e todos nós aqui da rádio desejamos muita paz, saúde em primeiro lugar, muitas alegrias pra você aí, muito amor na sua vida, parabéns pra você, tudo de melhor na sua vida aí, parabéns, se faça feliz, acredite, pense e faça, use a sua intuição, transforme sonho em suor, pensamento em ação, enfrente cada batalha, sabendo que a gente falha e que isso é natural, cair pra se levantar, aprender para ensinar que o bem é maior que o mal. Eu já volto pra você pra nossa segunda hora do show aqui na nossa terça-feira.
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0: 6:56.
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0: tô aqui pra tocar sertanejo do jeito que você gosta. Zé Neto e Cristiano, sonha comigo, mas ouça o Show Sertanejo.
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0: É a nossa segunda hora desta terça-feira. Muito bacana saber que você tá por aqui com a gente. Vamos continuar por aqui então.

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2: Vocês já ouviram aquela frase que fala assim: do inferno é que se vê o paraíso?

Fuporri, né? Quando eles cantam um pedacinho de cada música, aliás, eles cantaram de Paulo com o Paulinho, cantaram aqui dois clássicos da música sertaneja. Telefone Mudo, de Chitãozinho e Chororó, e ainda ontem Chorei de Saudade, do João Mineiro com o Marciano. Dois clássicos que também tocam nas suas versões normais aqui dentro do show. A gente sempre toca pra você, é sempre muito bom tocar as músicas antigas aqui no meio das novas. Gustavo Mioto com ou Sem Mim, Zezé de Camargo e Luciano Diz Pro Meu Olhar. A primeira foi o Zé Neto com o Cristiano Sonha Comigo. Obrigado, muito obrigado a você que tá com a gente nesta terça-feira. Vem comigo, continue comigo nessa, que o show já volta. Agora eu quero chamar você para participar. 35 é o DDD do nosso WhatsApp, 999-520702, para você participar aqui do show. Participa comigo, 999-520702, nosso WhatsApp, para você participar por aqui. Então manda sua mensagem, não esqueça de falar o seu nome, a sua cidade também, que é muito importante, e se possível até o seu estado, para a gente mandar aquele alô para você. Você que tá ouvindo pelo rádio, você que tá ouvindo pela internet, não importa onde você esteja, o bacana é saber que você tá aqui com a gente. Já volto com muito mais e com Rio Negro e Solimões. Os

0: 11:22.
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1: Vamos continuar com a música sertaneja? Sempre, né? Não pode parar do jeito.
2: Maiara Maraíza,
1: sob nova direção, no show da nossa terça-feira.
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0: Negro e Solimões e o Frio da Madrugada, pra gente fechar mais uma do show na nossa terça-feira. Ainda João Neto com o Frederico, Saudade do Caramba, Edson Hudson, Mil Razões pra Chorar, Chora Não, Maiara e Maraísa, Subnova, Direção foi a primeira desta sequência. Acabou o show não, já tem muito mais. Já eu toco pra você o Leandro com o Leonardo, o Xande Avião com o Gustavo Lima, o Guilherme com o Santiago, o César Menotti com o Fabiano e a Marília também. Aguenta aí que eu já volto com mais músicas, mas agora eu quero mandar aquele alô pra você que tá participando com a gente por aqui. Muito obrigado pelas mensagens, pelas participações, valeu mesmo. Muito obrigado a Andressa Congonhal, sul de Minas. O Andressa, muito obrigado aí pela mensagem, valeu mesmo. Quem mais? A Maria Eduarda, tá em Fortaleza, no Ceará. Ô, Maria Eduarda, um abraço pra você aí. Camila, grande abraço, hein? Tá em Pouso Alegre, sul de Minas. Valeu, Camila. Um abração pra você também aí. A Emília tá falando com a gente. Ô, Emília, onde é que você tá, mulher? Conta pra gente onde é que você tá, Itajubá. Bacana, salve Itajubá. Um abração pra você, muito obrigado pela companhia aí e pela sua mensagem também. Muito obrigado por você ter participado com a gente. Agora eu quero ouvir a sua voz. Você que tá participando por mensagens de voz aqui no show, fala comigo, fala aqui com o show.
1: Aqui quem fala é o Edilson Lima, de Rolim de Moura, Rondônia, no estadão de Rondônia. Gostaria de tocar uma música aí. É, eu não contava com isso. Adalberto e Adriano. Valeu, obrigado.
0: Oi, Edilson, como é bacana receber uma mensagem sua, Rolim de Moura, Rondônia. Ô, Edilson, claro que a gente toca, rapaz. Adalberto e Adriano é dupla aqui. Tem cadeira cativa aqui no programa. Aliás, as grandes duplas sertanejas, todas elas estão aqui no show sertanejo. Os trios também, né? E assim como os cantores solos, os cantores que cantam sozinhos também. Se é música sertaneja boa, a gente tem o maior prazer em tocar pra vocês. Alô, Rondônia! Edmilson, obrigado pela mensagem. Eu já volto pra você com muito mais, então. Já tem a nossa última parte dessa terça-feira.

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1: Vamos, que o show não pode parar. Xande Avião e Gustavo Lima, algo mais pra continuar o show aqui na nossa terça-feira. Ô, coisa boa ter você aqui. Vem comigo que o show está no ar.

0: da Pensa em Mim. Para fechar por aqui o show desta nossa terça-feira, ainda César Menotti, Fabiano e Marília Mendonça, brindando fracasso, brinda não, brinda o sucesso. Guilherme Santiago, Peão Não Chora. A primeira foi o Xande de Avião com o Gustavo Lima, Algo Mais, Amante. Muito obrigado você que participou, você que não participou também, muito obrigado. Agradeço você que esteve aqui no show, o programa todo, você que ouviu um pedacinho só, tá tranquilo, a gente volta amanhã, quarta-feira, com muito mais músicas pra você. Amanhã, mais 2 horas de muita música sertaneja por aqui. 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Honestidade sempre. Tô de volta amanhã. Grande abraço pra você.
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0: 7:59.
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0: 7:21.
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1: Horas e 42 minutos.
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Pensador, fechando aqui nessa terça-feira, 7 de julho, Dia Mundial de Chocolate. Eu amo mais que é o chocolate, é o caldeirão, né, gente? Mas é bom demais um chocolate, só que o caldeirão é melhor, tá bom? Amanhã, na quarta, tem mais. Célio de Castro, despedindo por aqui, é o som da bagaceira. Um abraço.

0: horas, em ponto.
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2: É hora de música brasileira no seu rádio. Seja bem-vindo e muito bem-vinda. Eu sou o Lupe, é um prazer estar aqui de volta com Intervenção Nacional. Uma hora de música brasileira pra gente conferir por aqui. Hoje vai ter o Zé Cabaleiro, vai ter Legião Urbana também. Vai ter a banda lá de Belo Horizonte, Tia Anastácia, Kid Abelha vai estar no programa de hoje também. Além do Alceu Valença, tô falando, tem intérprete da música brasileira dos quatro cantos do país. É mais uma Intervenção Nacional que está começando pra você. Vem nessa com a gente curtir música brasileira da melhor qualidade.
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2: A gente começa uma Intervenção Nacional com um som de 96 do Rapa Mundi, do Rapa,
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2: Horas e 22 minutos.
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7: A música brasileira está de volta no seu rádio. Nesta terça-feira a gente volta com a cantora Pitty, do álbum Anacrônico, lá de 2005, e a música Na Sua Estante.

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1: Seu Jorge, São Gonça, pra gente fechar por aqui mais uma sequência do Intervenção Nacional nesta terça-feira, música do álbum Cru, lá de 2004, sem piadinhas, quando ele estiver pronto, hein? Ainda rolou o Kid Abelha, Fixação, Tia Anastácia, a banda de Belo Horizonte, Conto de Fraldas, essa foi uma versão alternativa da música Conto de Fraldas também, uma versão aí intitulada Violões. A primeira foi a Pitty na sua estante, música de 2004.

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0: Lulu Santos, Ela Me Faz Tão Bem. A original dessa música foi lançada no álbum Tudo Azul do Lulu, lá de 1984. Essa aqui é uma outra versão, não sei o ano. Ainda o Seu Valença, Tropicana, Morena Tropicana. A primeira foi Skank, o Beijo e a Reza. É hora de fechar por aqui mais uma Intervenção Nacional, sempre agradecendo e muito você pela sua companhia, pela sua audiência, e prometendo voltar amanhã, no mesmo horário, com mais uma hora cheinha de música brasileira, os nossos grandes intérpretes, algumas bandas nem tão conhecidas, mas é muita música nacional pra você.
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0: 12 horas em ponto.
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6: É terça-feira e tem Vitrola pra você agora, com uma hora cheinha de muito flashback por aqui. É um prazer poder estar aqui com você. Eu sou o Lupe, vem comigo, vem nessa hora curtir flashback por aqui. Vai rolar New Radicals. No programa de hoje tem Oasis, tem o nosso Flashback Brasil, tem ainda Another Level lá da década de 90, tem o Skid Row também, tem Pretenders, tem muito mais. Vamos conferir a prévia, um pouquinho do que será o Vitrola que tá começando agora.

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1: Então vamos lá ouvir flashbacks. Pra começar, 1993, do álbum Elemental, do Tears for Fears, e a música Break It Down Again. Pra gente começar o nosso Vitrola nesta terça-feira, continue por aqui, fique por aqui, passe essa hora aqui ouvindo flashbacks com a gente nesta terça-feira.

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0: Olha, It's a Hard Day pra você aqui no Vitrola, pra fechar a primeira parte do Vitrola desta terça. Ainda Stevie Wonder, Part-Time Lover, também New Red Cow, Someday You Will Know, finalzinho da década de 90. A primeira foi Tears for Fears, Break It All Again, que abriu por aqui o nosso Vitrola nesta terça-feira. A gente faz agora uma pausa, mas voltamos já já com Oasis, Rod Stewart, o Flashback Brasil de hoje e muito mais aqui no Vitrola.
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4: Hora certa.
5: 12 horas e 20.

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2: Vitrola está de volta nesta terça-feira. Tem Oasis pra gente recordar por aqui, lá a década de 90, música lançada em 1995 pela banda britânica dos irmãozinhos Briguentos Oasis e a música mais conhecida deles, Wonderwall, aqui no Vitrola, na sua terça-feira.

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0: Stewart, Babe Jane, pra gente fechar por aqui mais uma parte do Vitrola. Música do álbum Body Wishes, 1983, do Rod Stewart. Ainda Lulu Santos, a cura, o nosso flashback Brasil do Vitrola de hoje. A primeira foi Oasis, Wonderwall. Hora de fazer mais uma pausa e já voltamos pra você com Another Level, Skid Row, Pretenders e muito mais.
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0: 11:41.
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2: O Vitrola está de volta aqui e agora. Com você, tocando muito flashback. Sandra, Maria Madalena, I Never Be. Pra gente continuar por aqui o Vitrola de hoje.

0: Brothers, Back on the Chain Gang. Essa foi a versão acústica dessa música, que foi lançada em 1984, composta pela Chris Hayden no álbum Learning to Crawl da banda The Pretenders. Ainda rolou Skid Row, I Remember You, também Another Level, Be Alone No More. A primeira foi Sandra, I Never Be, Maria Madalena, e acabou, é hora de ir embora. Até o próximo, tchau.
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0: 14:02.
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0: 8:22.
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1: Sabe aquela sensação de chegar em casa depois de um dia inteiro sentindo os olhos pesados? 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

11:41. 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

0: 11:03.
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Tarde, começando mais um programa Show da Tarde, na tarde desta terça-feira, sétimo dia do mês de julho. Boa tarde pra você que curtiu Onda Pop. Vamos juntos até as 17 horas trazendo muita música legal. Afinal de contas, é Show da Tarde, né? E pra começar bem a minha, a sua, a nossa programação, Ziba 2 e 11.

Bom, fechando por aqui a primeira sequência, Easier to Sweetie. Passou por aqui também Papa Winnie, All My Heart, Cocumelo, Plutão, Roberta. Teve Weezer e a parida aí com Alma Jane e Pato Benton. Daqui a pouquinho eu volto trazendo mais para você nessa super programação. Afinal de contas, você está na melhor show da tarde, Onda Sapucaí FM.

0: 11:25.
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7: Onda 12:33. Boa tarde para você que tá ligadinho na programação. Um abração pro pessoal da Panificadora Pradinho. Alô, Pablo. Um abração para vocês. Obrigado pela sintonia. Daqui a pouquinho tem o sucesso que você gosta de ouvir. Quem ligou para mim e pediu essa música foi a Jaqueline. Daqui a pouquinho eu toco para você.

0: É legal, tá aí fechando por aqui o som de Chainsmokers. Passou por aqui também Biquíni Cavadão. Teve ainda o som de Detonautas, Rádio Love Nacional. É o programa Show da Tarde, trazendo para você o melhor da música. 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Daqui a pouquinho eu volto trazendo muito mais para você nessa super programação de terça-feira.
1: Horas e 45 minutos.
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2: Agora são 2h52, um abração aí pra Nilciane, também tá ligadinha na programação. Tá aí sucesso do ouvinte por aqui, a música que você gosta de ouvir.

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0: fechando por aqui, mais sucesso que você ouve em primeira mão aqui na onda, ouviu, né? Em primeira mão aqui na onda, Madonna, teve ainda Fresno Pessoa, Chicago, música nova, Sunday in the Park, também passou por aqui Maneva, Reggae Sua Fé. Daqui a pouquinho tem mais pra você curtir na onda, daqui a pouquinho tem mais sucessos, tem mais Show da Tarde.
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0: 14:05.
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3: 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Onda 2, 15 horas e 13. Que duas, anyway. 15 horas e 13, boa tarde.

pensando por aqui mais uma. Skip Marley, All Love. Teve ainda J Quest, Não Quero Dinheiro. Teve Paulo Miklos, O Sal da Terra. E Suzette Charlie abrir a sequência. Daqui a pouquinho tem mais no Show da Tarde.

0: 9:22.
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1: Onda 1529, Xanidão.

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0: aniversário por aqui, o som de Rick Astley. E teve ainda Fresno, Desde Quando Você Se Foi, de Robbie Williams. Também passou por aqui a Madonna com a música nova. Bom, daqui a pouco eu volto trazendo muito mais pra você no Show da Tarde. E vem aí as Mofadas da Onda.
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3: Hora certa. 16 horas e 6 minutos.
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3: Muito bem, começando por aqui as mofadas da onda Classic.

legal, fechando por aqui mais uma super sequência aí das velhinhas que marcaram, né? Marcaram uma época. Essa aí, por exemplo, é do ano de 79 da novela Pai Herói. Zac Ferguson, A-A-U-A-E. Teve ainda Gregory Abo, passando por aqui também, Peter Skilling, Major Tom. Teve ainda Steve Perry, O Cherie. Teve ainda Steve Bichot, O Neon. Tudo isso desfilando para você, para sua sequência, que volta já já com muito mais.

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de Kirk Douglas, Kung Fu Fight. Passou por aqui também a Candy State. Bom, deu meia hora, tô indo nessa, mas amanhã tem mais, a partir das 14 horas. Continua aí o Onda Classic, continua a programação da Onda. Valeu, tchau, tchau.

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0: 17:01.
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1: Hora certa.
2: 17 horas e 33 minutos.

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0: 18 horas e 7 minutos.
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0: Gonçalves. Aqui com o Jonatas Gonçalves, durante 2 horas, a gente curte os sertanejos da atualidade, os lançamentos para você ficar por dentro das novidades. Claro, tem também ou de participações com pagode, com participações de pop, porque o sertanejo hoje ele tá bem mesclado, né? Tá começando com o Jonatas Gonçalves, o melhor do sertanejo na sua terça.
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0: Jorge Matheus, satisfação.
1: Jorge Matheus.
2: Max Belucci, que prazer, cara, estar aqui com vocês.
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0: 18:27.
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0: 18:46.
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0: Beta Mídia. É, eu também tô curtindo com você essa linda canção aqui no Arena Sertaneja. Obrigado pela audiência, onde quer que você esteja aqui curtindo o nosso programa.
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6: Nove horas e 7 minutos.
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1: Hora certa. 19:27.
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0: 19:45.
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0: A todos o meu muito obrigado pelo carinho, pela sintonia, pela amizade. Um beijo bem grande no seu coração e até amanhã, quarta-feira, meio da semana, neste mesmo horário. Valeu!
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0: 20h06. 104,9 Onda Sapucaí FM.
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4: Muito boa noite, aqui quem fala é Tarcísio Furtado, começando mais um Som da Onda pra vocês aqui na Onda Sapucaí FM 104,9. Direto aqui de São Gonçalo do Sapucaí, sul de Minas, para todo o Brasil. E vamos com muita música para vocês sobre o patrocínio de Frute Refrigerantes. Um abraço, meu amigo Rogério, proprietário e gerente da Frute, grande responsável pela qualidade dos produtos Frute. Pelo grupo Previna, de segurança do trabalho, do Diogo Furtado Pereira Magalhães, hein? E vamos com muita música para vocês hoje, dia 7 de julho de 2026, uma terça-feira. Vamos com muita música para vocês nessa noite maravilhosa do inverno aqui em São Gonçalense, hein? Vamos com muita música, hein? Pra Venturini, Hit, Criaturas da Noite.

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2: Gostou de Isa? Doce feito caramelo. Um abraço, meu amigo Leandro Arão, que tá sempre ouvindo aí o som da onda.

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1: Agora sobre Casabian.

Um abraço pro meu amigo Juninho da Comitiva Júnior. Juninho, e aí, beleza? Como é que tá as coisas? Como é que tá o trabalho aí na portaria da Frute? 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Um abraço, Juninho. Boa noite pra você.

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6: Agora, Paul McCartney.